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1: Bom dia, são 10 horas e é a altura de atualizar a informação na antena da Rádio Universidade de Coimbra. O cartaz oficial da Festa das Latas e Imposição das Insígnias 2026 foi divulgado durante a tarde de ontem. Como habitual, as celebrações são iniciadas à meia-noite de dia 29 com a Serenata na Senova. Dia 30, a programação continua com o Sarau Académico, realizado pela primeira vez na Rua da Sofia. O cartaz das noites do parque vai ser 100% português, com Cura, Wet Bad Gang, Richie Campbell, Kim Barreiros e Nemanos como cabeças de cartaz. Mais informações podem ser consultadas nas redes sociais da Festa das Latas. A RUC vai estar a acompanhar as atividades com emissões especiais em direto. A Universidade de Coimbra promove, entre 30 de setembro e 15 de outubro, a 4ª edição dos Dias da Sustentabilidade, este ano dedicado ao tema Sustentabilidade na Era da Inteligência Artificial. O programa inclui debates e sessões sobre o impacto da AI no ensino, investigação e inovação, bem como os desafios ambientais, sociais e éticos associados à tecnologia. As atividades decorrem em vários espaços do Polo 1 da UC. O bairro de Celas recebe hoje, entre as 10 horas e as 18h30, a iniciativa Ruas Abertas. O evento abre o espaço público aos moradores para mais um dia de atividades e convívio. A programação arranca às 10 horas com a Kidical Mass, um passeio de bicicleta para crianças e famílias, seguido de jogos e de um espaço sensorial. Da parte da tarde, às 16h30, realiza-se um workshop de dança criativa dinamizado pela Associação Flick Flack. A organização apela aos moradores para que evitem estacionar no Largo de São João e nos seus acessos durante a atividade.
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1: De acordo com o Instituto Português do Mar e da Atmosfera, os termómetros na cidade de Coimbra rondam, no momento, os 17 graus. Conto com um dia parcialmente nublado, onde as temperaturas devem atingir um pico a rondar os 28 graus, por volta das 14 horas.

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1: Passam 3 minutos das 10 horas e neste momento o trânsito na cidade dos estudantes decorre com alguns condicionamentos. Na Baixa, o principal foco de condicionamento incide na Rua da Sofia, a funcionar com a circulação reservada ao Metrobus e aos transportes públicos. O tráfego geral continua a ser desviado pela Avenida Dom Sesnando Davides, onde se verificam abrandamentos no atravessamento da Zona Central. Em Santa Clara, com o fim das obras na Avenida da Guarda Inglesa, a circulação processa-se de forma regular, mantendo-se apenas a demora habitual no acesso à ponte de Santa Clara. Nos restantes eixos viários, o tráfego flui com normalidade. Tanto no IC2, no sentido norte-sul, como na ponte do Açude, a circulação faz a ritmo regular em ambos os sentidos. Chega ao fim mais um momento informativo, desta vez na voz de Rafael Lopes. A informação regressa hoje às 18 horas. No entretanto, fique na boa companhia da Rádio Universidade de Coimbra, nos habituais 107.9 FM ou em ruc.pt. Deixo-vos agora com Cat Bops. Da minha parte é tudo. Tenham um excelente dia.

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Olá e sejam bem-vindos ao Rookies, este espaço dedicado à música portuguesa. Aquilo que acabamos de ouvir foi o prelúdio perfeito para o que se segue. Pontos, um interlúdio assinado por João Não e Lil Moon, retirado do álbum Terra Mãe, editado em 2021. E o mote está dado. Durante a próxima hora, vamos fazer uma viagem pela lírica contemporânea feita em Portugal. Uma escrita visceral, por vezes melancólica, outras vezes de intervenção e de celebração. Queremos perceber como é que o rap, o pop urbano, o fado e as sonoridades de raiz traduzem o que é viver e sentir aos dias de hoje. Nos próximos minutos, preparamo-nos para mergulhar num primeiro bloco onde a poesia urbana ganha forma entre o hip-hop mais introspectivo e a forma de intervenção.

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Acabamos de escutar, ultimamente, tema de Slow J do aclamado disco Afrofado de 2023. Slow J volta aqui a demonstrar a sua mestria na penumbra das emoções, equilibrando vulnerabilidade e afirmação cultural. Seguiu-se Ela, do projeto transatlântico Língua

Franca, lançado em 2017, que juntou, numa mesma mesa, Capicu e Valete de Portugal, com Rael e Emicida do Brasil. Uma verdadeira ponte poética sobre a língua portuguesa. Para manter o reinado de Capicua, seguimos no seu colo, para escutar, desta vez em nome individual, o tema Medo, lançado em 2012 no seu álbum de estreia homónimo, que usa a mostragem da eterna tese sobre o medo de Sérgio Godinho. Depois, para fechar este trio capicuniano, a versão ao vivo de Brava. Esta canção, que vinca posições políticas e sociais, faz parte do álbum intitulado Um Gelado Depois do Fim do Mundo, editado em 2025.

Não vive só de dor contida, vive também do fado reinventado e da ligação umbilical às nossas raízes. Continuamos a nossa missão, mas desta vez com

E a fechar, uma versão colaborativa com Beiro em Nossa Regra, Rosa Negra. O tema original vem de 2020 e foi single do nosso Joãozinho. Peço desculpa por este momento fangirl, mas parece-me impossível falar sobre a lírica portuguesa contemporânea e não destacar o trabalho de João Não com as palavras. Fiquem desse lado e terem as vossas conclusões.

Continuamos a nossa exploração pela contenção e pelo fado revisitado. A lírica também se faz de construção provocatória e ritmos inesperados. Entramos assim na segunda metade do nosso programa com Lucival e o Mau Maria, single do ano passado. Continuamos com a escrita visceral de Pedro Mafama e entramos no Jazigo, tema do seu EP inaugural Tanto Sal, de 2017. Apesar da fama que Mafama conseguiu com o sucesso do Preço Certo no verão de 2024, não há como negar que a sua escrita rica em metáforas e referências à cultura popular portuguesa constrói um imaginário muito próprio, capaz de nos transportar para cenários tão familiares como um bar com aquela madeira escura.

Seguimos agora de mãos dadas com Ana Lúcia Caiano e a eletrónica de tradição oral com a canção Mão na Mão, single editado em 2023. Embora este seja um dos temas mais populares da artista, fica evidente a mestria com que esta mistura a música tradicional, o folclore português, com a eletrónica, criando assim um imaginário tão peculiar e autêntico. Fica por isso o meu convite para explorar um pouco mais de Ana Lúcia Caiano. Também, o já citado Mafama, domina a capacidade criativa.

E antes de fecharmos, vamos encerrar este balanço mais nostálgico na companhia de Conan Osiris. Começamos por Amália, uma canção editada em 2014 no EP Silk, projeto de estreia do artista. Seguimos com uma faixa que já nos embala por outros ritmos, também de Conan, mas desta vez ao lado do Expresso Transatlântico. Perquinha é um tema de 2023 e faz parte do álbum Ressaca Bailada.

E assim chega ao fim a nossa hora das despedidas. E não poderíamos terminar sem um bom abanão. Depois de tanta letra nostálgica e pesada, iremos sacudir a melancolia com a ajuda dos Scuro Fichado. As suas influências são um caldo de metal, punk, hip-hop, eletrónica, rock industrial, funaná, assim como outros géneros musicais africanos. O resultado, uma sonoridade única e que não consegue deixar ninguém parado. Simia Kodje é uma música em colaboração com o nosso Conan, single que saiu em 2025. Já Es Estúpias integra o álbum de 2023, Nes Chada, Escuro Dentro de Esquina, na Braco Fundo. Continuem sintonizados em 107.9 FM ou em ruco.pt e obrigada por este bocadinho. O meu nome é Rafaela Alves e até à próxima.

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Boa tarde e bem-vindos ao Jazz Matez. Eu sou o Sol e até às 2 da tarde seremos acompanhados pelas sonoridades elétricas do Jazz de Fusão. Iniciamos a próxima hora com Strings of Light. Foi gravada pelo duo de jazz funk Youssef Kamal e integra o aclamado álbum Black Focus, lançado em 2016 pela editora independente Brownswood Recordings.

Em sequência, escutamos Quirky, composta pela saxofonista britânica Emma Ravitch, e faz parte do seu álbum Paintbox, lançado este ano pela editora alemã ACT Music.

Ouvimos Groove Receiver, que abre o álbum Drum Seats, lançado este ano pelo projeto solo do baterista e compositor alemão Peter Gall, sob o selo da editora independente Compost Records.

Seguimos com The Magnificent Moon, faixa da banda australiana Mildlife, e serve como tema de abertura do seu álbum de estreia Face, lançado em 2018 pela Research Records.

Aproximamos-nos do final do Jazz Matez com Seven pela banda britânica Nets em colaboração com o guitarrista Tom Forth, integrando o seu álbum de estreia lançado no início de 2025 sob o conceituado selo da editora londrina Gearbox Records.

Fechamos esta emissão com um breakdown, uma reinvenção instrumental e progressiva do clássico de Tom Petty, gravada pelo projeto Alex Kolnick Trio, integrando o alinhamento do seu sexto álbum intitulado Prove You're Not a Robot. Lançada inicialmente como single em setembro e integrada no disco em novembro de 2025, a música foi editada sob o selo da Flatiron Recordings. Sou o Sol e termina assim o Jazzmatazz de hoje. Continuem desse lado, na Rádio Universidade de Coimbra, nos habituais 107.9 FM, online em rook.pt, e o Jazzmatazz estará de volta daqui a uma semana, neste mesmo horário. Boa tarde.

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Muito boa tarde, o meu nome é Henrique Silva e estão a ouvir a Rádio Universidade de Coimbra nos 107.9 ou em RUC.pt. Vamos começar agora mais uma emissão de Dianda Veja, programa de música asiática da Rádio Universidade de Coimbra.

Na emissão de hoje ouvimos o álbum de 1999 Throbbing Disco Cat de Takio Ishino, mais conhecido pela sua participação na dupla Denki Groove. Começamos com o primeiro tema do álbum, temos Suck Me Disco.

Escutámos agora o segundo tema deste álbum, Throbbing Disco Cat, de Takio Ishino, Acid Days Are Back. Temos a seguir Pescatora e depois Tengu Wars.

Ouvimos agora Tengu Wars, quarto tema deste álbum. Ficamos a seguir com o tema Neue Welt, seguido depois de Fuse 1 e Fuse 2.

Acabamos agora de ouvir MGM on a Guest List, o oitavo tema deste álbum Throbbing Disco Cat que temos ouvido durante esta emissão. Estamos mesmo agora a chegar ao fim de mais uma emissão de The Andaveja nos 107.9 da Rádio Universidade de Coimbra. Para terminar, ficamos com mais dois temas deste álbum. Temos Sam Jam 7 e depois Let Me In, Let Me Out. Continuem sintonizados na nossa frequência e até para a semana.

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Boa tarde e bem-vindos ao Amazon de hoje, dia 27 de setembro. Eu sou o Sol e sou eu quem vos acompanhará hoje até bem perto das 6 da tarde. Iniciamos esta viagem sonora com duas faixas do álbum Not Here, Not Gone, o mais recente do grupo Blackwater Holy Light. Primeiro temos How Will You Feel e já de seguida Poppy Fields. Continuem desse lado, acompanhados pela Rádio Universidade de Coimbra, nos habituais 107.9 FM, online em rogo.pt.

Temos de fundo o Eletropunho do grupo sul-coreano Yurimik, integrante do álbum No Dancing Allowed, lançada 2 de setembro deste ano.

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Aproximamos-nos do final desta emissão com Porno Miséria, lançado a 15 de julho deste ano no álbum Morir Saltando, do grupo chileno Hesse Castle.

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Fechamos esta emissão com Cadela, do álbum Quantas Vezes ao Sol Até Eu Morrer, da banda portuguesa Prado, lançada no primeiro dia deste mês. Eu sou o Sol e termino assim o Maison de hoje, que estará de volta na próxima semana, neste mesmo horário. Continuem desse lado, sintonizados na Rádio Universidade de Coimbra, nos habituais 107.9 FM, online em rock.pt. E uma boa tarde.

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0: Arqueológica de Coimbra, a comissão organizadora revelou a totalidade do cartaz e demonstrou orgulho no trabalho realizado. Como habitual, as celebrações são iniciadas à meia-noite do dia 29 deste mês, com a serenata na Cenova. A programação continua no dia seguinte com o sarau académico, realizado pela primeira vez na recém-requalificada Rua da Sofia. A edição deste ano é marcada pelo número reduzido de dias de celebração e por um cartaz inteiramente português. A organização não esconde a necessidade de adaptar a planificação das festas às capacidades financeiras existentes e afirma ter levado em consideração os interesses de toda a comunidade académica. Começou às 17 horas no pavilhão municipal de Montemor-o-Velho a final do torneio de preparação da Associação de Basquetebol de Coimbra. A Academia FAPEL e o Olivais Futebol Clube disputam para definir quem vence a 5ª edição da taça. Pelo caminho, o Clube dos Estudantes venceu a União de Leiria 84-75, enquanto os Olivais derrotaram o Sampaiense e Ipacentro 81-76.
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0: De acordo com o Instituto Português do Mar e da Atmosfera, a temperatura ronda, neste momento, os 23 graus na cidade de Coimbra. O céu deve permanecer nublado para o resto do dia, com as temperaturas a chegar aos 18 graus.

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1: Passam 4 minutos das 18 horas e neste momento o trânsito de Coimbra decorre com alguns condicionamentos. Destacam-se constrangimentos no nó junto à Casa do Sal, na Avenida Emídio Navarro e na Avenida João das Regras, em sentido de entrada para a Ponte Santa Clara. Chega ao fim mais uma síntese informativa, desta vez na voz de Rafael Lopes. A informação regressa hoje às 21 horas. No entretanto, fique na boa companhia da Rádio Universidade de Coimbra nos habituais 107.9 FM ou em ruc.pt. Da minha parte é tudo. Desejo um resto de uma boa tarde.

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1: Boa noite, são 21 horas e é tempo de atualizar a informação na Rádio Universidade de Coimbra. Fique desse lado. Amanhã vai ser oficializada a criação do Laboratório Conjunto de Ciências da Linguagem que une a Universidade de Coimbra à Universidade Politécnica de Macau. O desencerramento da placa de um dos polos do campus global conjunto que as duas instituições estão a dinamizar decorre ao meio-dia na sala do Senado da UC. O novo laboratório, concebido com uma plataforma estratégica para o desenvolvimento de investigação avançada nas áreas de humanidades digitais, ciência da linguagem aplicadas e dimensões digitais da comunicação intercultural, já tem vários projetos em curso. A sua apresentação vai ser feita pelos responsáveis do laboratório na UC e na UPM, respectivamente, Manuel Portela, diretor da Biblioteca Geral e docente da Faculdade de Letras da UC, e Zhang Yunfeng, professor da Faculdade de Línguas e Tradução da UPM. O evento também vai contar com intervenções do reitor Amílcar Falcão e do reitor da UPM, Zhou Zhou Grong. A Faculdade de Letras da Universidade de Coimbra celebra já amanhã o Dia Europeu das Línguas, com atividades culturais, multidisciplinares, pedagógicas e interativas, abertas a toda a comunidade. Este ano celebra os 25 anos por iniciativa do Conselho da Europa e da União Europeia. O Dia Europeu das Línguas pretende promover o vasto património linguístico e cultural do continente e incentivar os cidadãos a aprender novos idiomas e reforçar a interculturalidade. Todas as atividades decorrem entre as 11 e as 8 da noite. O programa do dia pode ser consultado no perfil oficial da FLUC. O cartaz oficial da Festa das Latas e Imposição das Insígnias 2026 foi divulgado durante a tarde de ontem. Como habitual, as celebrações são iniciadas à meia-noite, dia 29, com a

0: sociais da Festa das Latas. A RUC vai acompanhar as atividades com emissões especiais em direto.
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0: De acordo com o Instituto Português do Mar e da Atmosfera, estão neste momento 20 graus na cidade. Durante a madrugada, a temperatura vai baixar até aos 17 graus. Para amanhã, pode contar com 28 de máxima e mínima de 15 graus.

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1: De momento, o trânsito circula com normalidade na cidade dos estudantes. O meu nome é Leonor Lopes e termina assim mais uma síntese informativa. A informação regressa amanhã às 10. 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

Boa noite, sejam bem-vindos a mais um Cocktail Mariachi. Programa que é servido todos os domingos entre as 9 e as 10 da noite aqui na Rádio Universidade de Coimbra. Cocktail musical preparado e apresentado por Tiago André. Para vos entreter, relaxar, fazer companhia neste início de noite. O programa de hoje vai ser totalmente dedicado à Bossa Nova e ao Brasil. Mais de domingo. Para vos embalar neste final de fim de semana.

Hoje começamos com Walter Vanderlei e este Rain. Já de seguida, curiosamente, Lisa Ekdahl, num álbum em que abraça a bossa nova. Lisa Ekdahl sings Salvador Poe, de onde vamos escutar The Rhythm of Our Hearts. Cocktail mariachi para degustar até às 10 da noite. Deixem-se ficar desse lado.

Ouvimos o guitarrista Charlie Bird com Corcovado. Antes, Astro Gilberto, Daybreak. Ainda João Donato com Manhã de Carnaval. E Lisa Ekdahl com The Rhythm of Our Hearts. Continuamos já com Baden Powell e Maurício Einhorn. E este apelo. De seguida vamos ter Stan Getz, acompanhado aqui por Charlie Bird. E Samba Triste. Cocktail Mariachi em Toada Brasileira. Nesta noite aqui na antena da Rádio Universidade de Coimbra.

ouvimos Charlie Rose com Aconteceu. Antes, António Carlos Jobim com Chega de Saudade. E ainda Stan Getz com Samba Triste.

já com Kenny Burrell e este Moon and Sand, o álbum Guitar Forms. Já de seguida vamos ter Sérgio Mendes e Brasil 66 com Slow Hot Wind. Deixem-se ficar desse lado, ao ritmo da telefonia na frequência da Rádio Universidade de Coimbra.

Claudine Longe com Meditation. Antes, Laurindo Almeida e Bud Shank com Noturno. E ainda Sérgio Mendes e Brasil 66 com Slow Hot Wind.

altura em que estamos quase no final do cocktail mariachi de hoje. De fundo, Luís Bonfá com Ilha de Coral. Para terminar, João Gilberto, Bésame Mucho, do álbum

Cocktail Mariachi regressa no próximo domingo, como é habitual, entre as 9 e as 10 da noite, aqui nos 107.9 FM da Rádio Universidade de Coimbra. Até lá, desejo a todos um bom resto de noite e uma boa semana. Foi mais um programa por Tiago André.

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2: Boa noite, bem-vindos a mais um episódio de Masterchef Cantinas. Temos hoje dois concorrentes, uma salva de palmas para o João e o Luís.
4: Luís, chega-te à frente. O que é que tens preparado para nós hoje?
5: Boa noite, chefe. O meu prato é lombo de vitela em agridoce com um toque de maçã e pimentos braseados.
4: Luís, com este prato podes dedicar-te à bricolagem porque a comida que tu serviste aqui hoje serve para assentar tijolo. Eu não dava isto ao meu cão. Próximo.
6: Boa noite, chefe. O meu prato é arroz de ontem com frango estufado de segunda-feira em fricassé, um bocado mais de arroz que sobrou do outro dia, acompanhado por uma redução de feijoada de terça-feira.
7: Epá, muito bom. Que grande prato.
8: Incrível. Uau.
7: Muito bom prato.
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Boa noite, é meia-noite e sejam bem-vindos a mais uma emissão de Mel e Tal, desta vez na voz de Catarina Gouveia. No programa de hoje vamos ouvir e falar sobre o álbum Um Cus Arruinho de Escuro Fichado. Este disco não é um álbum de metal no sentido estrito, mas uma colisão entre funaná, punk, hardcore, eletrónica e metal. O disco Um Cus Arruinho, Uma Coisa Ruim, é o primeiro longa duração do projeto Escuro Fichado. O álbum foi lançado a 7 de janeiro de 2020, tem 11 faixas e pertence a Marcos Veiga, também conhecido pela alcunha Sete Sujidade. Marcos Veiga é filho de mãe angolana e pai cabo-verdiano. Cresceu no Bom Barral, onde ouviu metal, punk e grunge, e mais tarde em Almada, entrou no hip-hop e trabalhou como Sete Sujidade. O projeto Escuro Fichado nasce também da vontade de escapar aos limites que sentia nesse meio. Queria poder gritar, experimentar e juntar referências que no papel pareciam incompatíveis. Por isso, insere o crioulo cabo-verdiano neste disco, tornando-o parte desta identidade artística. Vamos começar a ouvir o álbum de hoje, iniciando com o tema

tema Disgaja Sin Tapodi. A letra deste tema está em crioulo cabo-verdiano e na tradução inglesa publicada pelo próprio artista, fala de enfrentar o medo, lutar pelo que considera certo e recusar o controle. A ideia do título aproxima-se de vou resolver isto se conseguir, mais uma afirmação de resistência do que uma promessa de que tudo vai correr bem. A crítica de rimas e batidas destaca nesta faixa os ritmos acelerados do funaná, o ferro, um instrumento de percussão associado a este género, samples e uma entrega vocal gritada. O resultado consegue ser dançável e agressivo ao mesmo tempo, visto que as bases do funaná trazem um ritmo que puxa o corpo para a frente, enquanto a voz e a distorção transmitem o confronto e o peso associados ao metal. Vamos então experienciar esta sensação com o primeiro tema do álbum, Disgaja Sin Tapodi. Até já!

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1: Ouvimos o primeiro tema do álbum Um Cusa Arruinho, de Scuro Fichado, intitulado Disgaja Sinta Podi. Vamos saber um pouco mais acerca do segundo tema do álbum, chamado Sarbaji Emi. O título deste tema reduz a letra a uma afirmação curtíssima. A tradução disponibilizada pelo artista coloca uma pergunta selvagem e responde sim, sou eu. O que demonstra como a voz assume com orgulho uma designação que poderia ser usada para diminuir alguém. Ficamos então com Sarbaji Emi. Até já.

Ficámos com Sarbadji Emid, Escuro Fichado. O próximo tema chama-se Cimentera Domis e traz ao disco uma imagem diferente da destruição, a do semear. Na tradução inglesa publicada no Bandcamp, a letra fala da necessidade de encontrar pessoas para a revolução e de abrir os olhos para reconhecer o caminho. Este é um dos temas centrais de Um Cusarrunho. O som pode ser caótico, mas a letra apresenta uma moral e o ritmo insistente ajuda a transformar esta mensagem numa espécie de convocatória. Vamos ouvir então Cimentera Domis. Até já.

Ouvimos Cimentera Domis, do álbum Um Cusa Ruinho. Vamos continuar com o tema Sorriso Margos, cuja letra é breve e evasiva. A voz diz que não sabe, não ouviu, não fez nada. Pergunta se pode ser digno de confiança e pede que lhe larguem a mão. Já a gravação amplia essa inquietação com vozes retiradas de outras fontes e repetição, como um sample sobre perturbar a ordem estabelecida e uma voz a gritar "Don't shoot". A faixa torna-se assim um momento especialmente tenso do disco. Vamos ouvir Sorriso Margos. Até já.

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2: Ficámos com Sorriso Margos, do álbum Um Cusa Arruinho, de Escuro Fichado. Vamos passar para o tema Manos Plenos Danos. A letra deste tema fala de agressão, exaustão, consumo, capital e Estado. Retrata pessoas descartadas como se fossem objetos. É uma canção de revolta social, mas também de recusa de passividade. Musicalmente, Rimas e Batidas compara os riffs desta canção ao peso dos Electric Wizard e identifica um traço de drum and bass. Vamos ouvir o tema Manos Plenos Danos.
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álbum Um Coisa Ruinho, de Escuro Fichado. Vamos seguir com o tema Fome 21, que abranda e muda de perspectiva o álbum. A letra deste álbum acompanha uma figura pela rua fria, à noite, entre memórias, medo, fome, planos falhados e a sensação de perder o contacto com o mundo. É uma narrativa mais extensa e interior do que as frases de combate das primeiras faixas. A crítica de rimas e batidas identifica esta faixa como uma das canções que mais se aproxima da raiz cabo-verdiana do projeto, com uma interpretação mais melódica e um andamento menos precipitado. Vamos ouvir Fome 21.

Ficámos com Fomis 21 do álbum que estamos a analisar hoje, um Cusa Ruinho. Vamos passar para o tema Hoje Chuva Ta Chove Molotov, que se traduz como Hoje Chovem Molotovs. Na letra, a pobreza, as contas por pagar e a recusa de viver de migalhas desembocam na ideia de ação direta. Numa entrevista de 2019, o próprio músico chamou a este single um grande basta, ligado à opressão de comunidades vulneráveis nas periferias, mas esclareceu que o Molotov também podia representar manifestações verbais e atitudes contundentes, não necessariamente um objeto físico. Ficamos então com Hoje Chuva Ta Chove Molotov. Até já.

Molotova, do álbum Um Cus Arruinho, de Escuro Fichado. Vamos seguir com o tema Raça Mofino. Esta faixa confronta diretamente quem fala muito e age pouco. A letra chama cobardes aos seus destinatários e inclui linguagem racial ofensiva num contexto de acusação e resposta à opressão.

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1: Ficamos com Raça Mofino, faixa do álbum Um Cus Arruinho, de Escuro Fichado. Vamos ouvir a faixa título do álbum Um Cus Arruinho. Na página do artista, esta canção não vem acompanhada de letra transcrita, por isso vamos sim falar do seu lugar no disco e da sua sonoridade. Rimas e batidas compara a energia da faixa título à que se poderia associar aos Death Grips, o que dá sentido ao título. Uma coisa ruim é a maneira provocadora de apresentar um som deliberadamente áspero. Ficamos então com Um Cus Arruinho. Até já.

Ouvimos um Cusa Ruinho do álbum com o mesmo nome, de Escuro Fichado. Estamos perto do final do álbum, vamos seguir com o tema Hora de Bay. Este tema regressa às ruas escuras e às imagens de ameaça. A letra evoca uma memória antiga de perda, alguém que observa à espera de atacar, fome e julgamento na rua. Mas não fica apenas na perseguição, também fala de cair, levantar-se e procurar uma oportunidade. É uma faixa longa dentro deste álbum, com espaço para desenvolver uma narrativa mais cinematográfica. Vamos ouvir então Hora de Bay. Até já.

0: Ficamos com Hora de Bay do álbum Um Cusa Runho de Securo Fichado. Vamos terminar a audição do álbum de hoje com o tema Baju Veneno, uma dança envenenada. A letra Auri regressa à ideia de unidade e luta e fala de sobrevivência. Termina a olhar para quem vem depois, um património que pertence aos filhos e não apenas a quem constrói-o agora. A crítica de rimas e batidas, houve aqui uma concertina de caráter tradicional, uma voz mais melódica e uma batida menos industrial do que em grande parte do álbum. Faz sentido que a viagem termine com dança. Desde o início, Securo Fichado recusa a ideia de que protestar, fazer música pesada e mover o corpo sejam coisas incompatíveis. Vamos terminar então com Baju Veneno. Até já.
1: E aí, ó.

Ficámos com o tema Baggio Veneno. Ouvimos Um Cusa Arruinho, o primeiro álbum de Securo Fichado, lançado em 2020. Marcos Veiga pega no Funaná, mas não se limita a reproduzi-lo. Junta-lhe a agressividade que encontrou no punk, no hardcore e no metal, e a liberdade de construção que a eletrónica lhe permite. O resultado não precisa ser chamado de metal para ter lugar neste estilo. Obriga-nos a perguntar onde começa o peso de uma canção, apenas na distorção, voz, ritmo ou também naquilo que ela tem coragem de dizer. Foi o Na Cusa Arruinho, 11 faixas em que a dança não apaga o conflito e o conflito não consegue calar a dança. Para terminar o programa de hoje, vamos ficar com o tema Educação e Saúde, do álbum mais recente de Securo Fichado, Griots e Riots, de 2025. Espero que tenham gostado deste Mel e Tal, desta vez na voz de Catarina Gouveia. 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